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0: São 2 horas e 2 minutos.
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0: Temperatura atual, 19 graus.
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0: São 3 horas e 1 minuto.
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4: Muito bom dia, o meu nome é Aziza de Paulo. São neste momento 7:06 nos Açores. Vamos saber quais os títulos em destaque com André Rodrigues. Bom dia, André.
5: Olá, bom dia, Aziza. Cimeira de emergência da União Europeia debate crise migratória de Ceuta. É agora ou nunca. Donald Trump dá a última oportunidade ao Irão para que haja um acordo.
4: Máximas para esta terça-feira têm 32 graus em Lisboa, Porto 28, Funchal 28, Ponta Delgada 26 e Évora 37 graus. Começa agora a edição das 7.
5: A crise migratória de Ceuta vai estar à mesa dos ministros da Administração Interna da União Europeia. A reunião será em Bruxelas. Surge depois de uma carta assinada por 22 Estados-membros que reclamam a exclusão de Espanha do espaço Schengen. Portugal e França não assinaram o documento. Pedro Sánchez já veio lamentar o que classifica de falta de solidariedade dos parceiros europeus, alertando que este não deve ser um momento de divisões. Na leitura de Paulo Almeida Sande, especialista em assuntos europeus, é necessário pôr fim às divergências entre os 27.
6: A situação estando mais calma vai implicar uma resposta política dos líderes europeus, que depois será naturalmente transformada numa resposta a este tipo de situações, não apenas para que elas não voltem a acontecer, como também pensar de uma forma muito mais coordenada, muito mais europeia, com um conjunto de instrumentos, as regras aplicáveis a estas situações, mas é bom que a Europa tenha uma posição comum e que acabem, de facto, estas divergências.
5: Nestas declarações à Renascença, Paulo Almeida Sande exclui um

0: No cenário de suspensão do acordo Schengen.
1: Se o Conselho tivesse reagido em cima do acontecimento, a Comissão teria que fazer uma proposta e essa suspensão podia ter acontecido. Não acredito que isso aconteça agora. Mais uma vez, alguns países que se sintam mais ameaçados podem suspender a aplicação de Schengen nas suas fronteiras, para todos os países e não apenas para aquele país, neste caso para a Espanha, e daí também, se calhar, provavelmente, a queixa do Sr. Sánchez.
0: Paulo Almeida Sandes, especialista em assuntos europeus, ouvido por Hugo Monteiro, no dia em que 22 ministros do interior da União Europeia discutem a crise migratória em Ceuta e estudam a possível exclusão de Espanha do espaço Schengen. Portugal e França não participam neste encontro. Até esta altura, pelo menos 80 pessoas morreram na travessia a nado de Marrocos para o enclave espanhol de Ceuta. Ataque com drones na região de Moscou, pelo menos 5 pessoas morreram, 6 ficaram feridas. A informação está a ser avançada pela agência Reuters, que cita um governador da região da capital russa. O ataque terá provocado um incêndio num armazém. Um outro ataque contra outro armazém, mas na região de São Petersburgo, obrigou à retirada de várias pessoas. É a última oportunidade para Estados Unidos e Irão chegarem a um acordo. O aviso foi deixado na última noite por Donald Trump. O Irão nega a existência de negociações, mas o presidente dos Estados Unidos insiste que representantes dos dois países voltaram à mesa das negociações a pedido de Teherão.
2: Estamos a conversar e estamos a fazê-lo a pedido do Irão. Esta é a última oportunidade. Se não houver acordo, esta vai ser a última oportunidade para eles assinarem um bom acordo.
0: Entretanto, numa altura em que o preço do barril de petróleo está a baixar, na sequência do regresso das negociações, Donald Trump acusa as grandes petrolíferas norte-americanas de usar a guerra no Médio Oriente para lucrar com o aumento do preço dos combustíveis. É dinheiro a mais, diz Donald Trump, que exige uma redução dos preços dos combustíveis. Por cá, a Procuradoria Europeia está a investigar os contratos de Luís Neves, enquanto era diretor nacional da Polícia Judiciária. Notícia avançada pela CNN Portugal. A Direção Nacional da PJ já foi contactada para fornecer um conjunto de documentos sobre os vários contratos de obras adjudicadas quando Luís Neves era diretor nacional. O atual diretor, Carlos Cabreiro, já terá sido ouvido numa reunião com representantes da Procuradoria Europeia. O Conselho Nacional de Ética, o Conselho de Ética para as Ciências da Vida propõe uma taxa semanal progressiva para os utentes que, apesar de terem alta hospitalar, recusem uma transferência para unidades de cuidados continuados. O objetivo é libertar camas nas urgências do Serviço Nacional de Saúde. De acordo com o Jornal Público, o Conselho Nacional de Ética para as Ciências da Vida recomenda que a unidade de cuidados continuados fique no máximo a 1 hora e meia da residência do utente. A CAP pede rapidez na atribuição dos apoios aos agricultores afetados pelo incêndio de Valpaço, em reação à visita do Ministro da Agricultura às áreas afetadas pelo incêndio de Valpaço. Esta segunda-feira, José Manuel Fernandes disse que em breve haverá uma abertura de avisos para a reposição do potencial produtivo para que sejam submetidas candidaturas. Luís Mira, da Confederação dos Agricultores, lembra que quem já foi afetado este ano, lembra que o processo é lento.
3: O governo já usou este mecanismo nas tempestades da Christine e o que é facto é que estimou que haviam 500 milhões de prejuízos e acabou por atribuir apoios pouco, ultrapassaram os 30, o que quer dizer que estes mecanismos, por variedíssimas razões, não se adequam a estas situações de catástrofe.
0: Luís Mira, o secretário-geral da CAP, ouvido por Marisa Gonçalves. No futebol, o Benfica já conhece os potenciais adversários do play-off de acesso à Liga Europa. Se ultrapassarem os escoceses do Hearts, os encarnados vão defrontar ou o campeão dinamarquês, o Harus, ou o Sabá do Azerbaijão. Já o Braga vai ter pela frente o Beitar Tel Aviv ou o Áustria de Viena no acesso à Liga Conferência. Ponto final na edição às 7. Às Isé está tudo atualizado no site da Renascença.
4: Muito obrigada, André. Até já.
0: Até já.
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6: 7 horas agora, mais 8 minutos, é terça-feira, 4 de agosto, estas são as manhãs da M24. Eu sou o Suzano e vou ficar consigo até bem perto das 10. Bom dia, boa terça-feira e, se for o seu caso, se está de férias, boas férias.
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0: Respirar, o Escalema com Sara Correia na M24. Agora são 7h19, não se atrase. Bom dia, boa terça. Vamos olhar o tempo. A previsão do Instituto Português do Mar e da Atmosfera diz-nos que vamos ter um dia com um período de céu muito nublado durante o período da manhã, sul, com o céu a tornar-se pouco nublado ou limpo a partir do final da manhã, para hoje o vento vai superar fraco, tornando-se fraco a moderado a partir da tarde, por vezes forte nas terras altas e também na faixa costeira sul do Algarve. Atenção à formação, à neblina que se faz sentir, e este nevoeiro, neblina e nevoeiro matinal neste início de manhã, aqui com alguma intensidade em algumas localidades. É o caso aqui de Santiago de Cacém neste início de manhã, Sines também. Prudência aí na estrada para que a sua viagem aconteça sem percalços. As máximas previstas para hoje apontam 25 graus para Sines, Santiago de Cacém 26, 27 para Odmira, Lisboa, Alcácer do Sal e Grândola 29, 30 para Setúbal, Alvostrel e Ourique, Évora, Beja e Faro poderão chegar aos 31 graus.
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0: com a voz inconfundível, fantástica, de Louis Armstrong, What a Wonderful World. E, faz hoje exatamente 125 anos que nasci este nome grande do panorama musical mundial. Já há 125 anos atrás, ele que faleceu 6 de julho de 1971, aos 69 anos, Louis Armstrong, músico, vocalista, cantor, enfim, considerado uma das figuras mais influentes e importantes do jazz, com uma longa carreira de 5 décadas, sendo notório pelas suas habilidades como trompetista, cornetista e saxofonista. E aqui o recordamos na M24. Agora, recordo que dia 6, já no próximo dia 6, ou seja, quinta-feira, é isso mesmo, quinta-feira, acontece um concerto imperdível. A Orquestra GMO Suniamo de Itália inicia a sua digressão pelo litoral alentejano, e isso acontece em Vila Nova de Santo André, dia 6, pelas 21h30, no Parque Central. Passe por lá para desfrutar de um concerto que promete ser inesquecível. A entrada é livre, é no Parque Central, então. Quinta-feira, dia 6 de agosto, às 21h30.
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0: Tiques de Rico é o nome deste tema, com os 4 e meia, Miguel Araújo. Agora 7 minutos para as 8. Bom dia, boa terça, está de férias? Espero que estejam a correr como as programou. Boas férias então, ou continuação de boas férias. A hora certa na M24, atualizamos as notícias do país e do mundo.
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4: Muito bom dia, são 8 horas 7 nos Açores. Vamos saber quais os títulos em destaque com André Rodrigues. Bom dia, André.
5: Olá, bom dia. Crise migratória em Ceuta. A União Europeia deve tomar posição firme face a Marrocos. Análise de um especialista em assuntos europeus. Conselho de Ética para as Ciências da Vida defende taxa semanal para utentes com alta hospitalar que recusem transferência para cuidados continuados.
4: Máximas para esta terça-feira têm 24 graus no Porto, 25 em Ponta Delgada, Funchal 29, Lisboa também 29 e Faro 31. Começa agora a edição das 8.
5: Os ministros do interior da União Europeia reúnem-se em cimeira de emergência para debater a crise migratória em Ceuta. O encontro por videoconferência surge depois da posição expressa por 22 Estados-membros que reclamam a exclusão de Espanha do espaço Schengen. Na reação, Pedro Sanches já lamentou o que classifica de falta de solidariedade dos parceiros europeus. Portugal e França não assinaram o documento, mas participam no encontro. Na leitura do especialista em assuntos europeus, Paulo Almeida Sanda, a crise de Ceuta deve obrigar a União Europeia a tomar uma posição firme face a Marrocos.
6: Espera-se que nessa reunião haja de alguma forma uma resposta, incluindo para acalmar a situação. A Espanha de facto resolveu aparentemente, as coisas estão de facto mais calmas, muita gente já voltou para Marrocos. Agora, são situações inaceitáveis e é muito bom que a União Europeia tome uma posição muito firme, muito clara sobre isto, incluindo, enfim, na relação com Marrocos, porque para todos os efeitos o que aconteceu não pode não ter sido de alguma forma, eu não digo instigado, mas certamente autorizado pelo governo de Marrocos.
5: Paulo Almeida Santos, especialista em assuntos europeus, ouvido por Hugo Monteiro, no dia em que 22 ministros do interior da União Europeia discutem a crise migratória em Ceuta e estudam a possível exclusão de Espanha do espaço Schengen. Até esta altura, pelo menos 80 pessoas morreram na travessia de Marrocos para o enclave espanhol de Ceuta. 3 meses depois de detectados os primeiros casos de antivírus a bordo de um cruzeiro, a desinformação sobre o surto atingiu níveis semelhantes aos da pandemia. A conclusão é da equipa de verificação de dados da Euronet Plus, a rede europeia de rádios, de que a Renascença faz parte. Linda Giftash, responsável por esta equipa de fact-checking, revela que, apesar da Organização Mundial da Saúde ter garantido que o mundo não estaria à beira de uma nova pandemia, o surto de

0: antivírus desencadeou níveis de desinformação semelhantes aos da Covid-19.
1: O Observatório Europeu dos Meios de Comunicação Digitais concluiu que a desinformação generalizada sobre o antivírus incluiu alertas sobre futuros confinamentos e campanhas de vacinação em massa. Algumas das alegações sobre as potenciais causas do antivírus repetiam o pior das teorias da conspiração em torno da pandemia. Surgiram alegações falsas de que os dois acontecimentos estariam relacionados e de que o antivírus era um efeito secundário da vacina contra a Covid. Destacam-se ainda alegações que afirmavam que as empresas farmacêuticas teriam de alguma forma orquestrado o surto no navio cruzeiro para desencadear algum tipo de campanha de vacinação em massa.
0: Linda Giftash, responsável pela equipa de fact-checking da Euronet, sublinha ainda que parte da facilidade com que estas teorias se espalham está no facto de serem cada vez mais as pessoas que recorrem às redes sociais para se informarem sobre temas de saúde. Este é um trabalho para ler em rr.pt. Para libertar camas nas urgências do SNS, o Conselho de Ética para as Ciências da Vida propõe uma taxa semanal para utentes com alta hospitalar que recusem a transferência para cuidados continuados. A notícia é hoje avançada pelo Jornal Público. O Conselho de Ética garante que não está em causa uma penalização, mas sim uma medida de equidade, e recomenda que as unidades de cuidados continuados fiquem, no máximo, a 1h30 da residência dos utentes. Na atualidade internacional, as forças russas terão atingido esta terça-feira 7 navios de carga no
2: porto
0: de Mykolaiv, no Mar Negro. De acordo com a agência Reuters, a informação está a ser avançada pela agência estatal russa, que cita o Ministério da Defesa. Não há, nesta altura, notícia de possíveis vítimas. É a última oportunidade para os Estados Unidos irão chegarem a acordo, aviso deixado na última noite por Donald Trump. O Irão nega a existência de negociações, mas o presidente dos Estados Unidos insiste que representantes dos dois países voltaram à mesa de negociações a pedido de Teherão. Entretanto, e numa altura em que o preço do barril de petróleo está a baixar, na sequência do regresso das negociações, Trump acusa as grandes petrolíferas norte-americanas de usarem a guerra no Médio Oriente para lucrar com o aumento do preço dos combustíveis. É dinheiro a mais, diz Donald Trump, que exige a redução dos preços.
3: As petrolíferas ganharam dinheiro a mais, a Chevron lucrou demais, a ExxonMobil lucrou a mais, foi dinheiro a mais. Quando se olha para uma empresa que lucrou 12 vezes mais do que no ano anterior, ela deve devolver parte desse lucro às pessoas e é melhor que reduza o preço ao consumidor. Estás surpreendido para eu estar a dizer isto? Então vou dizer alto e bom som. Não estou nada contente com isto.
0: Donald Trump, o presidente dos Estados Unidos. Entretanto, o barril de petróleo Brent, que é a referência para a Europa, negocia esta manhã nos $84. No futebol, Maxi Araújo renova contrato com o Sporting até 2030. O jogador uruguaio vai ter um aumento salarial, mas a cláusula de rescisão de Maxi Araújo mantém-se nos 80 milhões de euros. Ponto final. Neste jornal às 8, às 10, está tudo atualizado no site da Renascença.
4: Foi edição de André Rodrigues. Até já.
0: Até já.
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6: 8 horas, agora mais 7 minutos. É terça-feira, 4 de agosto. Estas são as manhãs da M24. Eu sou o Suzano e fico consigo até bem perto das 10. Bom dia, boa terça, boas férias, está de férias.
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0: Ciro Castelo de Cartas, são 8h17, não se atrase, bom dia, boa terça. E estava aqui a olhar e o Ciro, que estávamos aqui a escutar, vai estar este próximo fim de semana pelo Carvalhal, por ocasião da Feira de São Romão, que começa quinta-feira, 6, e se prolonga até domingo, 9. Portanto, 4 dias de muita animação. Vira Milho atua por lá e anima a noite de quinta-feira, mas há mais, há a banda Seca Adegas, há também baile a seguir ao concerto de Vira Milho. Na sexta-feira, Luís Trigacheiro vai atuar por lá, depois haverá DJ também a animar essa noite. No sábado, Ciro, é então o concerto da noite, seguido de uma banda, Los Perdición, e DJ para continuar a animar a noite de sábado. Jorge Guerreiro é o artista para a noite de domingo. É a Feira de São Romão, no Carvalhal. As entradas são gratuitas. Agora, o tempo que vai fazer, segundo o Instituto Português do Mar e da Atmosfera, vamos ter uma terça-feira com períodos de céu muito nublado durante o início de manhã, tornando-se pouco nublado ao limpo a partir do final da manhã. Sul, vento fraco, tornando-se fraco a moderado a partir da tarde, por vezes forte nas terras altas. Para hoje temos temperaturas máximas previstas de 25 graus para Sines, Santiago de Cacém 26, 27 para Odmira, Lisboa, Alcácer de Sal e Grândola 29, 30 para Setúbal, Aljustrel e Ourique, Évora, Beja e Faro poderão chegar aos 31 graus.
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0: 16, os CNRs de Reininho, eles vão estar em Grândola, não quero mais recordar, dia 31 deste mês de agosto, é por ocasião da Feira de Agosto, com 5 dias, como sempre, de muita animação. O primeiro, ou neste caso a primeira noite, é uma proposta com dança, é isso basicamente. Danny Gato, DJ Diego Miranda, ainda Diego Gonzalez, o DJ mais novo do mundo. No dia 28, segundo dia, Tony Carreira. 29, Bárbara Tinoco. Dia 30, Slow J. E no dia 31, os GNR. É já este próximo fim de semana que acontece mais uma edição da Festa de São Romão, na costa de Santo André, 7, 8 e 9 de agosto. As tradicionais festas de São Romão, com a recriação dos escolares banhos de São Romão. Para além disso, a venda de fruta, doçaria da região, quermesse, bailes, música tradicional e muito mais a acontecer na costa de Santo André. Passe um dia na praia e, enfim, desfrute e participe nesta festa de São Romão. Costa de Santo André. É já no próximo fim de semana.
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0: Pôr do Sol são os vizinhos da M24, agora 16 minutos para as 9. Começou ontem e vai até dia 8, ou seja, até o próximo sábado. Iniciativas que já vai para a sua quarta edição. É o quarto Festival Internacional de Capoeira na Baía de Sines e também com passagem por Porto Covo com algumas atividades. É uma semana de muita animação e muito vai acontecer ao longo desta semana. Rodas de capoeira, música, samba, forró, atividades náuticas, convívios e, bom, e muito mais. Consultem o programa, o vasto programa, então, durante toda esta semana e participem. A partir das 10 da manhã já começam atividades, por exemplo, aulas de capoeira para crianças e iniciantes e também avançados na Avenida Vasco da Gama, logo a partir das 10 da manhã de hoje. O programa pode consultá-lo no site do município de Sines ou mesmo na página de Facebook Município de Sines. Está lá tudo, os horários e tudo muito detalhado. Para mais uma semana do Festival Internacional de Capoeira na Baía de Sines, também com passagem por Porto Covo.
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0: Dança Joana, Felipe Gonçalves, na M24, antes da última da hora, sempre lhe digo que não demora muito, teremos aí as notícias da região para atualizar com o jornalista El Canobre. E logo a seguir o mundo da economia no Pulsar Económico.
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2: Com Elcano.
3: Câmara de Santiago de Cacém cede habitação para alojar médicos anestesiologistas. Grândola reúne 15 personalidades na Comissão do Centenário de José Afonso.
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3: A Câmara de Santiago de Cacém celebrou um protocolo com a Unidade Local de Saúde do Litoral Alentejano para a cedência gratuita de uma habitação municipal destinada ao alojamento temporário de médicos anestesiologistas. O acordo foi assinado esta segunda-feira pela vereadora Teresa Serrão Gonçalves, em representação do município, e pela presidente do Conselho de Administração da USLA, Catarina Felipe. A habitação será utilizada exclusivamente por profissionais de anestesiologia que venham a exercer funções na Unidade Local de Saúde, procurando melhorar as condições de acolhimento durante o período em que prestam serviço no Conselho. Segundo a autarquia, a medida pretende apoiar a captação e permanência de profissionais de saúde, num contexto em que a disponibilização de alojamento pode facilitar a sua deslocação e fixação temporária neste território. A cedência é feita a título gratuito e integra a política municipal de cooperação com as entidades de saúde, com o objetivo de contribuir para uma melhor resposta dos serviços prestados à população. Um total de 15 individualidades, entre elas Arturo Regueira, João Afonso e Rui Vieira Neri, integram a Comissão Municipal para as Comemorações do Centenário do Nascimento de José Afonso em Grândola. Presidida pelo músico Francisco Fanhais, a Comissão integra pessoas ligadas ao percurso artístico e pessoal de José Afonso, investigadores, representantes de instituições e personalidades de Grândola. Fazem parte da Comissão Alcides Bizarro, chefe da Divisão de Cultura do município, Arturo Regueira, Dulce Manuel, Guilherme Lourenço, Irene Flunser Pimentel, João Afonso, José Fortes, Luís Freitas Branco, Rui Pato, Rui Vieira Neri e Viriato Teles. A Associação José Afonso está representada por João Madeira, a Associação 25 de Abril por Vasco Lourenço e a Sociedade Musical Fraternidade Operária Grandolense por Adélia Botelho Candeias. A apresentação da comissão decorreu este domingo junto à obra de arte pública Os Bravos, de Vils, que representa José Afonso. O município pretende iniciar formalmente as comemorações em 17 de maio de 2028, data em que, em 1964, José Afonso visitou pela primeira vez a Sociedade Musical Fraternidade Operária Grandolense. O programa irá estender-se até 2 de agosto de 2009, data em que José Afonso faria 100 anos. Saboia recebe de 14 a 16 deste mês mais uma edição da FACES, Feira de Artes, Cultura, Economia e Saberes, uma iniciativa promovida pelo Saboia Atlético Clube em parceria com a Associação Humanitária Lar Dona Ana Pacheco e o apoio do município de Mira e da Junta de Freguesia de Saboia. Durante 3 dias, o Largo do Pavilhão de Saboia será palco para um encontro dedicado à cultura, às tradições e aos saberes locais, tendo como tema central a cortiça, um recurso natural com forte expressão no território. Através de uma programação diversificada que alia cultura, convívio, gastronomia e animação para todas as idades, o evento contará com espaços de exposição, artesanato, serviços de jantares e petiscos, animação infantil, pinturas faciais e várias atividades. A música e o entretenimento estarão também em destaque com vários momentos de animação e espetáculos, incluindo bailes e atuações de grupos musicais como Brasa Dourada e Moços do Mira. A programação integra ainda a tradicional feira anual de agosto que decorre no Largo da Moagem. A iniciativa Noites no Largo regressa este mês ao Conselho de Santiago de Cacém com a apresentação da peça A Bilha Quebrada pela BAL 17, a Companhia de Teatro na Educação do Baixo Alentejo. O espetáculo vai percorrer 12 localidades entre 13 e 30 deste mês de agosto, numa iniciativa promovida pela Câmara de Santiago de Cacém e pela Companhia de Teatro, com o apoio das Juntas de Freguesia. A programação começa às 21 horas com uma arruada musical pelas ruas de cada localidade, seguindo-se o início da peça às 21h30. As sessões são gratuitas e procuram reforçar a descentralização cultural e aproximar o teatro de rua das populações. A primeira apresentação está marcada para 13 de agosto no Largo da República, em Alvalade, seguindo-se a Costa de Santo André no dia 14 e Cercal do Alentejo no dia 15. A peça passa depois por Val de Água, Cruz de João Mendes, A Bela, Santiago do Cacém, Ermidas Estado, Santa Cruz, Vila Nova de Santo André e São Domingos, entre 19 e 29. A última sessão realiza-se no dia 30, no pátio da Sala de Convívio da Associação de Moradores de São Bartolomeu da Serra. É tudo. Continuação de um bom dia. Boa terça-feira.
2: Foi Informação Regional com Helga Nobre. Ela regressa ao rádio às 11.
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5: Os quatro maiores bancos com atividade em Portugal somam lucros de 2.170 milhões de euros. É o destaque desta edição do Pulsar Económico.

0: No primeiro semestre de 2026, os quatro bancos com atividade em Portugal, que já apresentaram contas, Caixa Geral de Depósitos, Millennium BCP, Santander e BPI, somaram 2.170 milhões de euros em lucros, valor praticamente idêntico aos 2.173 milhões de euros registados no mesmo período do ano passado. Embora a estabilidade do montante agregado e os rácios de mal parado abaixo de 2% sinalizem a saúde do setor, o desempenho individual revelou fortes disparidades. A Caixa Geral de Depósitos manteve a liderança em lucros com 913 milhões de euros, mais 2,2%, enquanto o Millennium BCP destacou-se como o motor de crescimento com um acréscimo de 12,7%, beneficiando do desempenho da operação em Portugal e por ser o único a expandir a margem financeira. Em contraciclo, o Santander e o BPI registaram quebras de lucros de quase 5% no Santander e 13% no BPI. A pressão sobre a margem financeira atingiu a maioria das instituições, sendo compensada pelo aumento da receita de comissões em todos os bancos, com destaque para os 8% do BPI e os 6% da Caixa Geral de Depósitos, e ainda pelo crescimento robusto da concessão de crédito, liderado pelo Santander, com um acréscimo de 9,4%. Apesar da queda nos lucros devido a encargos não recorrentes, o Santander continuou a ser o banco mais rentável, numa altura em que o novo banco, Montepio e Crédito Agrícola, ainda não reportaram os seus resultados. A 1 de agosto entraram em vigor as novas orientações do Banco de Portugal para a concessão de crédito a particulares, substituindo a recomendação de 2018 para prevenir o endividamento excessivo e reforçar a estabilidade financeira. Entre as principais alterações, destaca-se a redução da taxa de esforço máxima de 50% para 45%, com destaque para exceções, reduzida para 10% do financiamento total. Adicionalmente, a maturidade do crédito à habitação passa a ter apenas 2 escalões de idade, o máximo de 40 anos para clientes até aos 35 anos e de 35 anos para quem tem mais de 35 anos. Foi eliminada a possibilidade de financiamento a 100% para imóveis do próprio banco e excluído o leasing imobiliário do âmbito destas diretrizes. A intervenção preventiva do supervisor bancário surge em resposta ao aumento dos preços das casas, ao crescimento na concessão de crédito e ao perfil de compradores mais jovens com rendimentos tipicamente mais baixos. 7 países da OPEP+, Argélia, Iraque, Kuwait, Arábia Saudita, Cazaquistão, Omã e Rússia, decidiram, numa reunião online, manter a sua política de estabilização do mercado petrolífero, dando continuidade aos aumentos que adicionaram 940 mil barris por dia às cotas desde o início da guerra no Médio Oriente, 28 de fevereiro. Alcançado no quarto encontro do grupo, após a saída inesperada dos Emirados Árabes Unidos em maio, o acordo surge no momento em que os incrementos deixam de ser apenas teóricos. Após o bloqueio inicial no Estreito de Hormuz pelo Irão, a assinatura de um memorando de entendimento entre Teherão e Washington permitiu à Arábia Saudita e países vizinhos restabelecer os envios, gerando um excedente nos mercados asiáticos. O aumento de 188 mil barris diários, previsto para setembro, encerra formalmente as duas rondas de cortes de produção aplicadas em 2023 para conter o excesso de oferta, restrições que ascenderam a cerca de 3 milhões e meio de barris por dia, excluindo os Emirados Árabes Unidos. Entre abril de 2024 e junho de 2026, o número de beneficiários do Complemento Solidário para Idosos cresceu 75%, aumentando de cerca de 140 mil para um máximo histórico de 245.500 idosos. Paralelamente, em junho de 2026, mais de metade dos apoiados passou a receber uma prestação mensal superior a 200 euros, escalão onde se registou um aumento de 45 mil para 132 mil beneficiários, sendo que um em cada 5 auferiu mais de 300 euros. Adicionalmente, no ano de 2026, mais de 220 mil séniores beneficiaram da gratuitidade de medicamentos garantida por este programa. De acordo com o Ministério do Trabalho, Solidariedade e Segurança Social, esta expansão na cobertura e no valor dos apoios resultou de medidas específicas de reforço do complemento solidário para idosos, direcionadas aos idosos com menos recursos. Destaca-se o aumento do valor de referência do apoio, que subiu de 550,70 euros em 2024 para 670 euros em 2026 e a alteração das condições de acesso que deixou de considerar o rendimento dos filhos no cálculo da atribuição e reavaliação da prestação. O fenómeno conhecido como New Hire Ghosting caracteriza-se por candidatos que aceitam formalmente uma oferta de emprego, chegam a assinar o contrato, mas desaparecem antes do primeiro dia de trabalho. Um estudo publicado na revista Human Resource Management, que analisou 157.154 ofertas aceites entre 2019 e 2025, revela que 4,1% dos contratados não chegaram a iniciar funções, resultando em custos anuais superiores a 6.900.000 dólares para as empresas que os contrataram. A investigação indica que o problema vai além da falta de profissionalismo e reflete uma mudança estrutural no mercado laboral. Num contexto mais dinâmico e digital, a assinatura do contrato deixou de ser vista como uma decisão definitiva, sobressaindo a fragilidade do contrato psicológico, o vínculo informal de confiança e expectativas durante o período de espera até à entrada efetiva. As consequências para as empresas incluem o desperdício de recursos em recrutamentos, que têm de ser reiniciados, perdas de produtividade e um clima de incerteza interna. O estudo destaca que a responsabilidade não é exclusiva dos candidatos, pois a falta de comunicação por parte da organização entre a aceitação da proposta e o primeiro dia aumenta a probabilidade de desistência. Por outro lado, manter um contacto regular e antecipar o processo de integração ajuda a fortalecer a ligação à empresa e a reduzir o risco de abandono. Em suma, o fenómeno evidencia uma transformação no conceito de compromisso profissional, em que a aceitação de um emprego passou a ser encarada por muitos trabalhadores como uma escolha provisória, enquanto mantém outras oportunidades em aberto. Mas há consequências. Quem encara tudo na vida como provisório, não assume compromissos e não tem palavra, acaba por ser tratado também como provisório e facilmente dispensável.
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1: São agora 9 horas mais 18 minutos.
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1: É terça-feira, 4 de agosto. Estas são as manhãs da M24. Eu sou o Suzano e fico consigo até bem perto das 10. Bom dia, boa terça. E se for o seu caso, está de férias. Continuação de boas férias.
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0: Dancemos um slow às 4:30. São 9:29. Agora olhamos o tempo. A previsão do Instituto Português do Mar e da Atmosfera diz-nos que vamos ter um dia a sol com céu pouco nublado ou limpo, alguma nubosidade ainda durante a manhã e para hoje vento fraco, tornando-se fraco a moderado a partir da tarde, por vezes forte nas terras altas. Para hoje as máximas previstas apontam 25 graus para Sines, Santiago de Cacém 26, 27, Odmira, Lisboa, Alcácer, Sal e Grândola 29, 30 para Setúbal, Alves, Estrela e Ourique, Évora, Beja e Faro 31 graus.
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0: 11h27 no relógio da rádio. Música Nacional com As Ondas do Mar, de Ana Joyce e Ivandro, nesta edição de terça-feira, 4 de agosto. Até bem pertinho das 13 horas, vamos continuar na sua companhia. Temos algumas nuvens na manhã desta terça-feira, 4 de agosto. Céu mais nublado, mas com previsão de se tornar limpo para a tarde desta terça-feira. Não digo totalmente limpo, mas com boas abertas. A esta hora estão 24 graus na região.
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0: Daqui a pouco olhamos o tempo na rádio. Até lá, Adele.

0: David Guetta e o seu sucesso Gone, Gone, Gone com Teddy Swims e também Tom Zenay a rodar na M24. São 11h35 no relógio da rádio. Vamos lá olhar o tempo. Estão 24 graus a esta hora. E hoje, terça-feira, 4 de agosto, o IPMA prevê períodos de céu muito nublado, tornando-se pouco nublado ou limpo no interior, norte e centro e também no sul do país a partir do final da manhã. Temos hoje também possibilidade de ocorrência de períodos de chuva fraca no litoral norte e centro até ao início da tarde. Terça-feira, 4 de agosto, com vento fraco, tornando-se fraco a moderado a partir da tarde e a superar por vezes forte nas terras altas do centro e sul e na faixa costeira sul do Algarve. Hoje temos ainda a possibilidade de formação de neblina ou nevoeiros nesta terça-feira. O nevoeiro que a esta hora já se vai dissipando, mas que chegou agosto e ele chega também. Terça-feira, 4 de agosto, com máximas de 25 graus esperados para Sines, 26 em Santiago de Cacém e também em Odmira. A temperatura máxima prevista para Setúbal e Grândola nos 29 graus, 30 em Alcácer do Sal. Quanto às mínimas, na noite desta terça-feira, conto com temperaturas até a caírem, até aos 17 graus em Santiago de Cacém, Grândola, Alcácer do Sal e Setúbal. A mínima esperada em Sines e Odmira nos 18 graus, hoje terça-feira, 4 de agosto. Temos na região céu limpo a partir da hora de almoço. Vamos ter muito menos nuvens na parte da tarde. O dia vai estar bem mais bonito hoje, terça-feira. Quanto ao dia de amanhã, quarta-feira, esperam-se nuvens de manhã. O cenário parece que vai ser idêntico ao de hoje, com a mesma temperatura também. Amanhã, quarta-feira, 5 de agosto, a tarde de quarta-feira vai ser sem nuvens. Quinta e sexta-feira temos aí dois bons dias sem neblina ou nevoeiro e também sem nuvens no céu. A previsão é de céu limpo e a temperatura máxima a subir nestes dois dias, quinta e sexta-feira, com a temperatura a chegar ou a atingir-se nas regiões do litoral, 28, 29 graus no interior, temperaturas ligeiramente mais altas a tocarem os 35 graus. Vão ser assim os próximos dias, com bom tempo, a temperatura a começar a aumentar a partir de quinta-feira e a manter-se até domingo na faixa litoral, pertinho dos 30 graus, o que é, ou que são, boas notícias neste mês de agosto, que é sempre muito instável.
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0: Estamos já a 22 minutos do meio-dia.
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0: Passe uma boa terça-feira, uma boa manhã com a M24. Agora recordamos, vamos a 1990 a buscar este We're Going to Ibiza, os Venga Boys.

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2: Venga, boys, we're going to Ibiza. Estamos a 18 minutos do meio-dia e fazemos agora pausa curta na edição da manhã.
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0: Os 4:30, Tiques de Rico, com Miguel Araújo, a 14 minutos do meio-dia. Vamos ter à hora certa a informação da região, na rádio, a edição trazida pela jornalista Helga Nobres, e logo depois, não perca a edição de Pulsar Económico, de terça-feira.
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0: Benson Boone, praticamente na reta final. Eu volto a seguir ao meio-dia. Tenha a continuação de uma excelente terça-feira com a M24.
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0: Até ao topo da hora, Luís Trigacheiro. Até já.

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2: Meio-dia com um minuto, temos informação da região já a seguir.
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2: Com a jornalista Helga Nobres.
3: Câmara de Santiago toca sem sede de habitação para alojar médicos anestesiologistas. Grândola reúne 15 personalidades na comissão do centenário de José Afonso.
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3: A Câmara de Santiago de Cacém celebrou um protocolo com a Unidade Local de Saúde do Litoral Alentejano para a cedência gratuita de uma habitação municipal destinada ao alojamento temporário de médicos anestesiologistas. O acordo foi assinado esta segunda-feira pela vereadora Teresa Serrão Gonçalves, em representação do município, e pela presidente do Conselho de Administração da USLA, Catarina Felipe. A habitação será utilizada exclusivamente por profissionais de anestesiologia que venham a exercer funções na Unidade Local de Saúde, procurando melhorar as condições de acolhimento durante o período em que prestam serviço no Conselho. Segundo a autarquia, a medida pretende apoiar a captação e permanência de profissionais de saúde, num contexto em que a disponibilização de alojamento pode facilitar a sua deslocação e fixação temporária na região. A cedência é feita a título gratuito e integra a política municipal de cooperação com as entidades de saúde, com o objetivo de contribuir para uma melhor resposta dos serviços prestados à população. A Câmara de Grândola apresentou a Comissão Municipal para as Comemorações do Centenário do Nascimento de José Afonso, constituída por 15 personalidades ligadas à música, investigação, cultura e ao percurso do autor de Grândola, Vila Morena. A comissão é presidida pelo músico Francisco Fanhais e integra, entre outros, João Afonso, Rui Pato, Rui Vieira Neri, Irene Flunser Pimentel, Viriato Teles e representantes da Associação José Afonso, da Associação 25 de Abril e da Sociedade Musical Fraternidade Operária Grandolense. O presidente da Câmara de Grândola, Luís Vital Alexandre, explicou que caberá à comissão desenhar e organizar o programa, apesar de o município já ter algumas propostas em preparação.
4: Pensadas, mas é a comissão que organizará o programa. O nosso objetivo, ainda que possamos ter iniciativas prévias, é que o programa oficial se inicie em 17 de maio de 2028, data em que José Afonso esteve na Zumfog pela primeira vez em 1964, e se estenda até dia 2 de agosto de 2029, data em que se comemora o seu centenário.
3: As cobrações deverão começar na data que assinala a primeira atuação de José Afonso na Sociedade Musical Fraternidade Operária Grandolense, em 1964, e terminar no dia em que o músico completaria 100 anos. Luís Vital Alexandre afirmou que o programa deverá abordar todas as dimensões de José Afonso e não apenas a ligação à Grândola Vila Morena, procurando transmitir o seu legado às gerações mais jovens. Segundo o autarca, a família do músico optou por não integrar diretamente a comissão, mas manifestou disponibilidade para acompanhar os trabalhos e participar nos momentos em que considera mais relevantes. Na cerimónia, Francisco Fanhais recordou a amizade e o percurso partilhado com José Afonso, destacando a preservação da sua memória como uma das principais responsabilidades desta comissão.
4: Deixarmos que a memória do Zeca se escoe no tempo. Muitos de nós

0: sabrão. Daqui a muitos anos, espero que as pessoas que se lembram do Zeca sejam muito mais do que aquelas que hoje se lembram do que foi a 5 de outubro. É uma missão que nos cabe.
1: A apresentação da comissão decorreu este domingo junto ao

0: De arte pública Os Bravos de Vils, que representa José Afonso. O município pretende iniciar formalmente as comemorações em 17 de maio de 2028, data em que, em 1964, José Afonso visitou pela primeira vez a Semefog. O programa irá estender-se até 2 de agosto de 2029, data em que José Afonso faria 100 anos. A Liga Portuguesa contra o Cancro promove até 29 deste mês rastreios gratuitos do cancro da pele em praias do Algarve, Alentejo e da Grande Lisboa e aconselhamento sobre medidas de proteção contra a radiação solar. Os rastreios são realizados por dermatologistas entre as 9 e as 18 horas, através da observação com equipamento que permite analisar sinais e outras alterações na pele, refere o Núcleo Regional do Sul da Liga em comunicado. Os testes decorrem nas praias da Montarrota, dos Pescadores em Albufeira, de Alvor, Vila Nova de Mil Fontes no sábado, Domingo de Baixa em Sesimbra e Grande em Sintra. A Liga adianta que, em caso de detecção de lesões cutâneas suspeitas, os participantes serão encaminhados para acompanhamento hospitalar. As pessoas poderão ainda obter aconselhamento sobre medidas protetoras contra a radiação solar, nomeadamente sobre a correta utilização do protetor solar. Em 2025, a Liga realizou, nos mesmos moldes, 510 rastreios, onde foram identificadas 55 lesões pré-malignas e 38 lesões malignas. É tudo. Continuação de uma boa terça-feira.
1: Notícias na rádio atualizadas pela jornalista Helga Nobres, ela que vai voltar à M24 a partir das 14h com nova edição. Conheça as notícias desta terça-feira no site oficial da rádio em www.radiom24.com e também na rede social Facebook.
2: Temperatura atual, 25 graus.
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1: Meio-dia com 7 minutos e agora Pulsar Económico.
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5: Os quatro maiores bancos com atividade em Portugal somam lucros de 2.170 milhões de euros. É o destaque desta edição do Pulsar Económico.

No primeiro semestre de 2026, os quatro bancos com atividade em Portugal, que já apresentaram contas, Caixa Geral de Depósitos, Millennium BCP, Santander e BPI, somaram 2.170 milhões de euros em lucros, valor praticamente idêntico aos 2.173 milhões de euros registados no mesmo período do ano passado. Embora a estabilidade do montante agregado e os rácios de mal parado abaixo de 2% sinalizem a saúde do setor, o desempenho individual revelou fortes disparidades. A Caixa Geral de Depósitos manteve a liderança em lucros com 913 milhões de euros, mais 2,2%, enquanto o Millennium BCP destacou-se como o motor de crescimento com um acréscimo de 12,7%, beneficiando do desempenho da operação em Portugal e por ser o único a expandir a margem financeira. Em contraciclo, o Santander e o BPI registaram quebras de lucros de quase 5% no Santander e 13% no BPI. A pressão sobre a margem financeira atingiu a maioria das instituições, sendo compensada pelo aumento da receita de comissões em todos os bancos, com destaque para os 8% do BPI e os 6% da Caixa Geral de Depósitos, e ainda pelo crescimento robusto da concessão de crédito, liderado pelo Santander, com um acréscimo de 9,4%. Apesar da queda nos lucros devido a encargos não recorrentes, o Santander continuou a ser o banco mais rentável, numa altura em que o novo banco, Montepio e Crédito Agrícola, ainda não reportaram os seus resultados. A 1 de agosto entraram em vigor as novas orientações do Banco de Portugal para a concessão de crédito a particulares, substituindo a recomendação de 2018 para prevenir o endividamento excessivo e reforçar a estabilidade financeira. Entre as principais alterações, destaca-se a redução da taxa de esforço máxima de 50% para 45%, com destaque para exceções, reduzida para 10% do financiamento total. Adicionalmente, a maturidade do crédito à habitação passa a ter apenas 2 escalões. De idade, o máximo de 40 anos para clientes até aos 35 anos e de 35 anos para quem tem mais de 35 anos. Foi eliminada a possibilidade de financiamento a 100% para imóveis do próprio banco e excluído o leasing imobiliário do âmbito destas diretrizes. A intervenção preventiva do supervisor bancário surge em resposta ao aumento dos preços das casas, ao crescimento na concessão de crédito e ao perfil de compradores mais jovens com rendimentos tipicamente mais baixos. 7 países da OPEP+, Argélia, Iraque, Kuwait, Arábia Saudita, Cazaquistão, Oman e Rússia, decidiram, numa reunião online, manter a sua política de estabilização do mercado petrolífero, dando continuidade aos aumentos que adicionaram 940 mil barris por dia às cotas desde o início da guerra no Médio Oriente, 28 de fevereiro. Alcançado no quarto encontro do grupo após a saída inesperada dos Emirados Árabes Unidos em maio, o acordo surge no momento em que os incrementos deixam de ser apenas teóricos. Após o bloqueio inicial no Estreito de Hormuz pelo Irão, a assinatura de um memorando de entendimento entre Teherão e Washington permitiu à Arábia Saudita e países vizinhos restabelecer os envios, gerando um excedente nos mercados asiáticos. O aumento de 188 mil barris diários, previsto para setembro, encerra formalmente as 2 rondas de cortes de produção aplicadas em 2023 para conter o excesso de oferta, restrições que ascenderam a cerca de 3 milhões e meio de barris por dia, excluindo os Emirados Árabes Unidos. Entre abril de 2024 e junho de 2026, o número de beneficiários do Complemento Solidário para Idosos cresceu 75%, aumentando de cerca de 140 mil para um máximo histórico de 245.500 idosos. Paralelamente, em junho de 2026, mais de metade dos apoiados passou a receber uma prestação mensal superior a 200 euros, escalão onde se registou um aumento de 45 mil para 132 mil beneficiários, sendo que um em cada 5 auferiu mais de 300 euros. Adicionalmente, no ano de 2026, mais de 220 mil séniores beneficiaram da gratuitidade de medicamentos garantida por este programa. De acordo com o Ministério do Trabalho, Solidariedade e Segurança Social, esta expansão na cobertura e no valor dos apoios resultou de medidas específicas de reforço do complemento solidário para idosos, direcionadas aos idosos com menos recursos. Destaca-se o aumento do valor de referência do apoio, que subiu de 550,70 euros em 2024 para 670 euros em 2026 e a alteração das condições de acesso que deixou de considerar o rendimento dos filhos no cálculo da atribuição e reavaliação da prestação.
O fenómeno conhecido como New Hire Ghosting caracteriza-se por candidatos que aceitam formalmente uma oferta de emprego, chegam a assinar o contrato, mas desaparecem antes do primeiro dia de trabalho. Um estudo publicado na revista Human Resource Management, que analisou 157.154 ofertas aceites entre 2019 e 2025, revela que 4,1% dos contratados não chegaram a iniciar funções, resultando em custos anuais superiores a 6.900.000 dólares para as empresas que os contrataram. A investigação indica que o problema vai além da falta de profissionalismo e reflete uma mudança estrutural no mercado laboral. Num contexto mais dinâmico e digital, a assinatura do contrato deixou de ser vista como uma decisão definitiva, sobressaindo a fragilidade do contrato psicológico, o vínculo informal de confiança e expectativas durante o período de espera até à entrada efetiva. As consequências para as empresas incluem o desperdício de recursos em recrutamentos, que têm de ser reiniciados, perdas de produtividade e um clima de incerteza interna. O estudo destaca que a responsabilidade não é exclusiva dos candidatos, pois a falta de comunicação por parte da organização entre a aceitação da proposta e o primeiro dia aumenta a probabilidade de desistência. Por outro lado, manter um contacto regular e antecipar o processo de integração ajuda a fortalecer a ligação à empresa e a reduzir o risco de abandono. Em suma, o fenómeno evidencia uma transformação no conceito de compromisso profissional, em que a aceitação de um emprego passou a ser encarada por muitos trabalhadores como uma escolha provisória, enquanto mantém outras oportunidades em aberto. Mas há consequências. Quem encara tudo na vida como provisório, não assume compromissos e não tem palavra, acaba por ser tratado também como provisório e facilmente dispensável.

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1: A edição de Pulsar Económico na rádio volta depois das 14h. Pode acompanhar ainda a edição desta terça-feira, 4 de agosto, quando forem 18h, por cá, em 102.7.
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2: PJ faz buscas em porta-contentores suspeito de transportar droga no Porto de Sines.
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2: A PJ está a realizar buscas no navio porta-contentores, suspeito de transportar uma quantidade ainda desconhecida de cocaína, conduzido durante a madrugada desta terça-feira ao Porto de Sines. O navio Maersk Nokwanda, que navegava sob bandeira de Hong Kong, foi interceptado pelas autoridades portuguesas, encontrando-se a operação a ser coordenada pela Unidade Nacional de Combate ao Tráfico de Estupefacientes da PJ. Segundo a SIC Notícias, a investigação aponta para que a droga transportada a bordo pudesse vir a ser transferida em alto mar para lanchas de alta velocidade através do método conhecido como drop-off, seguindo depois para desembarque em praias ou outros locais isolados. A Polícia Judiciária confirmou que estão a decorrer diligências no local, não tendo sido ainda divulgadas informações sobre a quantidade de cocaína encontrada, origem do carregamento ou a eventual realização de detenções. A operação permanece em curso, pelo que são esperadas novas informações por parte das autoridades. A Câmara de Grândola apresentou a Comissão Municipal para as Comemorações do Centenário do Nascimento de José Afonso, constituída por 15 personalidades ligadas à música, investigação, cultura e ao percurso do autor de Grândola, Vila Morena. A comissão é presidida pelo músico Francisco Fanhais e integra, entre outros, João Afonso, Rui Pato, Rui Vieira Neri, Irene Flunser, Pimentel, Viriato Teles e representantes da Associação José Afonso, da Associação 25 de Abril e da Sociedade Musical Fraternidade Operária Grandolense. O presidente da Câmara de Grândola, Luís Vital Alexandre, explicou que caberá à comissão desenhar e organizar o programa, apesar de o município já ter algumas propostas em preparação.
3: Dizer que são estas pessoas que vão desenhar o programa das comemorações. Da parte da Câmara Municipal de Grândola, temos, naturalmente, propostas pensadas, mas é a comissão que organizará o programa. Nosso objetivo, ainda que possamos ter iniciativas prévias, é que o programa oficial se inicie em 17 de maio de 2028, data em que José Afonso esteve na Sunfoque pela primeira vez em 1964, e se estenda até dia 2 de agosto de 2029, data em que se comemora o seu centenário.
2: Segundo o autarca, a família do músico optou por não integrar diretamente a comissão, mas manifestou disponibilidade para acompanhar os trabalhos e participar nos momentos em que considera mais relevantes. Na cerimónia, Francisco Fanhais recordou a amizade e o percurso partilhado com José Afonso, destacando a preservação da sua memória como uma das principais responsabilidades desta comissão. A apresentação da comissão decorreu este domingo junto à obra de arte pública Os Bravos, de Vils, que representa José Afonso. O município pretende iniciar formalmente as comemorações em 17 de maio de 2028, data em que, em 1964, José Afonso visitou pela primeira vez a Sunfoque. O programa irá estender-se até 2 de agosto de 2029, data em que José Afonso faria 100 anos. A Liga Portuguesa contra o Cancro promove até 29 deste mês rastreios gratuitos do cancro da pele em praias do Algarve, Alentejo e da Grande Lisboa e aconselhamento sobre medidas de proteção contra a radiação solar. Os rastreios são realizados por dermatologistas entre as 9 e as 18 horas através da observação com equipamento que permite analisar sinais e outras alterações na pele, refere o Núcleo Regional do Sul da Liga em comunicado. Os testes decorrem nas praias da Montarrota, dos Pescadores em Albufeira, de Alvor, Vila Nova de Mil Fontes no sábado, Domingo de Baixo em Sesimbra e Grande em Sintra. A Liga adianta que, em caso de detecção de lesões cutâneas suspeitas, os participantes serão encaminhados para acompanhamento hospitalar. As pessoas poderão ainda obter aconselhamento sobre medidas protetoras contra a radiação solar, nomeadamente sobre a correta utilização do protetor solar. Em 2025, a Liga realizou, nos mesmos moldes, 510 rastreios, onde foram identificadas 55 lesões pré-malignas e 38 lesões malignas. É tudo. Continuação de uma boa terça-feira.

0: Temperatura atual, 26 graus.
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3: Os quatro maiores bancos com atividade em Portugal somam lucros de 2.170 milhões de euros. É o destaque desta edição do Pulsar Económico.

No primeiro semestre de 2026, os quatro bancos com atividade em Portugal, que já apresentaram contas, Caixa Geral de Depósitos, Millennium BCP, Santander e BPI, somaram 2.170 milhões de euros em lucros, valor praticamente idêntico aos 2.173 milhões de euros registados no mesmo período do ano passado. Embora a estabilidade do montante agregado e os rácios de mal parado abaixo de 2% sinalizem a saúde do setor, o desempenho individual revelou fortes disparidades. A Caixa Geral de Depósitos manteve a liderança em lucros com 913 milhões de euros, mais 2,2%, enquanto o Millennium BCP destacou-se como o motor de crescimento com um acréscimo de 12,7%, beneficiando do desempenho da operação em Portugal e por ser o único a expandir a margem financeira. Em contraciclo, o Santander e o BPI registaram quebras de lucros de quase 5% no Santander e 13% no BPI. A pressão sobre a margem financeira atingiu a maioria das instituições, sendo compensada pelo aumento da receita de comissões em todos os bancos, com destaque para os 8% do BPI e os 6% da Caixa Geral de Depósitos, e ainda pelo crescimento robusto da concessão de crédito, liderado pelo Santander, com um acréscimo de 9,4%. Apesar da queda nos lucros devido a encargos não recorrentes, o Santander continuou a ser o banco mais rentável, numa altura em que o novo banco, Montepio e Crédito Agrícola, ainda não reportaram os seus resultados. A 1 de agosto entraram em vigor as novas orientações do Banco de Portugal para a concessão de crédito a particulares, substituindo a recomendação de 2018 para prevenir o endividamento excessivo e reforçar a estabilidade financeira. Entre as principais alterações, destaca-se a redução da taxa de esforço máxima de 50% para 45%, com destaque para exceções, reduzida para 10% do financiamento total. Adicionalmente, a maturidade do crédito à habitação passa a ter apenas 2 escalões. De idade, o máximo de 40 anos para clientes até aos 35 anos e de 35 anos para quem tem mais de 35 anos. Foi eliminada a possibilidade de financiamento a 100% para imóveis do próprio banco e excluído o leasing imobiliário do âmbito destas diretrizes. A intervenção preventiva do supervisor bancário surge em resposta ao aumento dos preços das casas, ao crescimento na concessão de crédito e ao perfil de compradores mais jovens com rendimentos tipicamente mais baixos. 7 países da OPEP+, Argélia, Iraque, Kuwait, Arábia Saudita, Cazaquistão, Omã e Rússia, decidiram, numa reunião online, manter a sua política de estabilização do mercado petrolífero, dando continuidade aos aumentos que adicionaram 940 mil barris por dia às cotas desde o início da guerra no Médio Oriente, a 28 de fevereiro. Alcançado no quarto encontro do grupo, após a saída inesperada dos Emirados Árabes Unidos em maio, o acordo surge no momento em que os incrementos deixam de ser apenas teóricos. Após o bloqueio inicial no Estreito de Hormuz pelo Irão, a assinatura de um memorando de entendimento entre Teherão e Washington permitiu à Arábia Saudita e países vizinhos restabelecer os envios, gerando um excedente nos mercados asiáticos. O aumento de 188 mil barris diários, previsto para setembro, encerra formalmente as 2 rondas de cortes de produção aplicadas em 2023 para conter o excesso de oferta, restrições que ascenderam a cerca de 3 milhões e meio de barris por dia, excluindo os Emirados Árabes Unidos. Entre abril de 2024 e junho de 2026, o número de beneficiários do Complemento Solidário para Idosos cresceu 75%, aumentando de cerca de 140 mil para um máximo histórico de 245.500 idosos. Paralelamente, em junho de 2026, mais de metade dos apoiados passou a receber uma prestação mensal superior a 200 euros, escalão onde se registou um aumento de 45 mil para 132 mil beneficiários, sendo que um em cada 5 auferiu mais de 300 euros. Adicionalmente, no ano de 2026, mais de 220 mil séniores beneficiaram da gratuitidade de medicamentos garantida por este programa. De acordo com o Ministério do Trabalho, Solidariedade e Segurança Social, esta expansão na cobertura e no valor dos apoios resultou de medidas específicas de reforço do complemento solidário para idosos, direcionadas aos idosos com menos recursos. Destaca-se o aumento do valor de referência do apoio, que subiu de 550,70 euros em 2024 para 670 euros em 2026 e a alteração das condições de acesso que deixou de considerar o rendimento dos filhos no cálculo da atribuição e reavaliação da prestação.
O fenómeno conhecido como New Hire Ghosting caracteriza-se por candidatos que aceitam formalmente uma oferta de emprego, chegam a assinar o contrato, mas desaparecem antes do primeiro dia de trabalho. Um estudo publicado na revista Human Resource Management, que analisou 157.154 ofertas aceites entre 2019 e 2025, revela que 4,1% dos contratados não chegaram a iniciar funções, resultando em custos anuais superiores a 6.900.000 dólares para as empresas que os contrataram. A investigação indica que o problema vai além da falta de profissionalismo e reflete uma mudança estrutural no mercado laboral. Num contexto mais dinâmico e digital, a assinatura do contrato deixou de ser vista como uma decisão definitiva, sobressaindo a fragilidade do contrato psicológico, o vínculo informal de confiança e expectativas durante o período de espera até à entrada efetiva. As consequências para as empresas incluem o desperdício de recursos em recrutamentos, que têm de ser reiniciados, perdas de produtividade e um clima de incerteza interna. O estudo destaca que a responsabilidade não é exclusiva dos candidatos, pois a falta de comunicação por parte da organização entre a aceitação da proposta e o primeiro dia aumenta a probabilidade de desistência. Por outro lado, manter um contacto regular e antecipar o processo de integração ajuda a fortalecer a ligação à empresa e a reduzir o risco de abandono. Em suma, o fenómeno evidencia uma transformação no conceito de compromisso profissional, em que a aceitação de um emprego passou a ser encarada por muitos trabalhadores como uma escolha provisória, enquanto mantém outras oportunidades em aberto. Mas há consequências. Quem encara tudo na vida como provisório, não assume compromissos e não tem palavra, acaba por ser tratado também como provisório e facilmente dispensável.

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Tiago Bettencourt com a canção de Engate, em jeito de recordação, a 23 minutos das 3 da tarde. Terça-feira, 4 de agosto, altura de olhar o tempo.

0: Terça-feira com períodos de céu muito nublado. O céu torna-se pouco nublado ou limpo na região sul na tarde desta terça-feira, 4 de agosto. Temos ainda vento fraco, tornando-se fraco a moderado a partir da tarde e a soprar por vezes forte nas terras altas do centro e sul e também na faixa costeira sul do Algarve. Hoje, máximas de 25 graus esperadas em Sines, temperatura prevista de 26 graus e ao que temos a esta hora em Santiago de Cacém e Odmira, 29 em Setúbal e Grândola, 30 graus esperados em Alcácer do Sal. Quanto às mínimas, a temperatura para a noite desta terça-feira desce até aos 17 graus em Santiago de Cacém, Setúbal, Alcácer do Sal e Grândola, mínima de 18 graus esperado em Sines e Odmira, hoje terça-feira, 4 de agosto. A semana vai ser de subida da temperatura a partir de quinta-feira. Quinta e sexta-feira vamos ter a subida da temperatura, temperaturas pertinho dos 30 graus e vamos ter também céu limpo praticamente durante todo o dia. O dia de amanhã, quarta-feira, vai ser todo ele idêntico ao de hoje, com nebulosidade pela manhã e a partir da hora de almoço, céu limpo na região.
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0: E já estamos a 21 minutos das 3 da tarde.
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0: 7 minutos das 3 na rádio, os sons de Luís Capaldi e este Something in the Heaven.
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0: Às 3 vamos ter informação do país e do mundo na rádio, notícias num simultâneo com a Rádio Renascença.

0: São 3 da tarde no relógio da rádio. Vamos ter notícias do país e do mundo já a seguir, simultâneo com a Rádio Renascença.
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0: A Ministra da Saúde não exclui a eventual cobrança de uma taxa a utentes com alta clínica que recusem deixar o hospital. Ana Paula Martins afirma que, existindo oferta de cuidados continuados, pode fazer sentido exigir um pagamento progressivo.
1: No limite, sim. Temos de pensar, quando estão esgotadas todas as situações e quando existe oferta por parte do sistema, nomeadamente uma oferta de um espaço em cuidados continuados, sejam eles de curta, média ou longa duração, em lar, em estrutura residencial para pessoas idosas, quando existem essas soluções, cuidados domiciliários, e não se consegue mesmo assim, e há situações onde mesmo assim não se consegue que a pessoa saia do hospital, nós temos de começar a considerar também soluções como esta.
0: A Ministra da Saúde, em reação à proposta que foi hoje divulgada pelo Conselho de Ética para as Ciências da Vida, de uma taxa semanal para os utentes com alta clínica que se mantenham nos hospitais, uma possibilidade já criticada pelo Presidente da Associação de Administradores Hospitalares. Ana Paula Martins falava à margem da inauguração da primeira unidade de saúde familiar modelo C do país, em São Pedro da Cadeira, Torres Vedras, onde esteve também o Primeiro-Ministro. Luís Montenegro garantiu outro plano, que o aumento da dívida pública no segundo trimestre deste ano não deve assustar ninguém, porque, segundo garantiu, a trajetória de redução

0: Firmeza e responsabilidade na resposta à situação. O ministro português considera o episódio como extremamente grave, tanto do ponto de vista humanitário como da proteção da fronteira externa da União. Os governantes europeus concordaram que é necessário reforçar as fronteiras e os mecanismos de regresso de migrantes. Conclusões do encontro de emergência após a crise migratória em Ceuta, onde na semana passada cerca de 72 mil pessoas cruzaram a fronteira. Destas, segundo o governo espanhol, regressaram a Marrocos 70 mil. Foram publicadas hoje as novas regras do IUC, o Imposto Único de Circulação, que deixa de ser pago no mês da matrícula do carro e passa a ser pago em datas fixas. 2027 vai ser um ano de transição. Até 500 euros o IUC será pago de uma só vez, em outubro. Acima de 500 euros será pago em duas prestações, em julho e outubro. Já a partir do ano seguinte, 2028, os proprietários de automóveis passam a pagar até final de abril se for menos de 100 euros. Entre 100 e 500 euros será pago em duas prestações, em abril e outubro. E acima de 500, Paulo, as prestações serão três em abril, julho e outubro.
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1: 3 da tarde com 4 minutos, informação da região, regressa quando forem 4 da tarde, notícias atualizadas por cá pela jornalista Helga Nopes e disponíveis sempre no site oficial da rádio em radiom24.com e também na rede social Facebook.
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1: 3 da tarde com 5 minutos.
3: Temperatura atual, 26 graus.
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0: a 3 e 12 no relógio da rádio. Temos ao longo da tarde sugestões para o seu fora de casa. Também temos uma olhadela para este dia 4 de agosto, dia das cookies. Comemora-se hoje, terça-feira, e temos as melhores canções na tarde da M24. Boas férias connosco.
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0: A música de São Pedro com Marta.
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0: 13h22, vamos olhar para o calendário na tarde desta terça-feira, 4 de agosto. Hoje celebra-se na Igreja Católica o dia de São João Maria Vianne e também o dia da Cookie. Este dia é celebrado em duas datas principais, dependendo da região, sendo a mais partilhada globalmente o dia 4 de agosto. As celebrações dividem-se em duas fases. O dia 4 de agosto, a data mais celebrada em vários países, como Portugal, para homenagear este famoso biscoito, e 4 de dezembro, conhecido como National Cookie Day, nos Estados Unidos, que também ganham força internacionalmente como o Dia Mundial do Cookie. Ora, a versão moderna leva então as gotinhas de chocolate e surgiu nos Estados Unidos quando uma confeiteira mostrou pedaços de chocolate na massa, esperando que derretessem, mas eles mantiveram-se inteiros. Para obter o cookie perfeito, crocante por fora e macio por dentro, chefes recomendam bater os ingredientes por bastante tempo para emulsionar bem a gordura e o açúcar. E hoje, que tal para celebrar o dia da cookie? Nada melhor do que meter a mão na massa e confeccionar aí por casa umas boas cookies, ou as cookies preferidas aí dos mais novos e também dos graúdos. Hoje, dia da cookie, não podemos deixar de comer uma cookiezinha para celebrar este dia.

0: 3:30 no relógio da M24, a recordar este Dream as One com a Miley Cyrus.
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0: Atenção que temos cinema gratuito para os mais novos esta quinta-feira no Auditório Municipal de António Chainho. Cinema no dia 6 de agosto em duas sessões, 10:30 e 15:30, com a versão portuguesa de A Baleia Cantora. A não perderes esta quinta-feira.

0: Coldplay e esta recordação fantástica chama-se Magic, de 2015.
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0: E esta quinta-feira a música cabo-verdiana vai ocupar o espaço do Pátio das Artes em Sines pelas 21h30 com um concerto de Jude Pina no âmbito do programa Alcaz, animação do Pátio das Artes às quintas-feiras. Natural de São Domingos, na ilha de Santiago, Cabo Verde, Jude Pina cresceu numa família de músicos e desde cedo desenvolveu a sua paixão pela música. Ele está radicado em Portugal desde 2003 e construiu um percurso marcado pela fusão de sonoridades tradicionais cabo-verdianas com outras influências musicais. Em 2021 editou o seu álbum de estreia Pé na Chon, um trabalho que reúne ritmos como a coladeira, o funaná, o batuque e outros ritmos inspirados no cotidiano e na identidade do povo de Cabo Verde. O Sarau Cabo Verde resulta da parceria entre o município de Sines, através da Biblioteca Municipal, Centro de Artes de Sines e também da Associação Cabo-Verdiana de Sines e Santiago Escassém, no âmbito do projeto A Cultura de Interculturalidade na Cidade. Marque na agenda, 6 de agosto, de entrada livre ao CAS, animação do Pátio das Artes às quintas-feiras, com música de Cabo Verde.

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2: E temos na rádio uma curta pausa e a seguir, mais canções e sugestões.
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0: Madcon com Begin a recordar-se na M24.
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0: A primeira edição do ciclo de espetáculos O Papel da Música, concerto entre textos e melodia, encerra nesta sexta-feira, 7 de agosto, com o recital Uma Celebração, que junta Mia Tomé e Noi Surf, num espetáculo centrado na palavra. A voz de Mia Tomé entrelaça-se com as harmonias de Noi Surf, numa atuação que combina poesia, também spoken word e música, celebrando diversos autores e criando um encontro profundo e sensível para públicos de diferentes gerações. O espetáculo começa às 22 horas na Biblioteca e Arquivo e é de entrada gratuita.

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0: Há notícias já a seguir na rádio, a edição trazida pela jornalista Helga Nopes, depois nova hora com mais sugestões e as melhores canções na tarde da M24. Fique connosco, boa terça-feira com a rádio.
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0: transportada a bordo pudesse vir a ser transferida em alto mar para lanchas de alta velocidade através do método conhecido como drop-off, seguindo depois para desembarque em praias ou outros locais isolados. A Polícia Judiciária confirmou que estão a decorrer diligências no local, não tendo sido ainda divulgadas informações sobre a quantidade de cocaína encontrada, origem do carregamento ou a eventual realização de detenções. A operação permanece em curso, pelo que são esperadas novas informações por parte das autoridades. A Câmara de Grândola apresentou a Comissão Municipal para as Comemorações do Centenário do Nascimento de José Afonso, constituída por 15 personalidades ligadas à música, investigação, cultura e ao percurso do autor de Grândola Vila Morena. A comissão é presidida pelo músico Francisco Fanhais e integra, entre outros, João Afonso, Rui Pato, Rui Vieira Neri, Irene Flunser, Pimentel, Viriato Teles e representantes da Associação José Afonso, da Associação 25 de Abril e da Sociedade Musical Fraternidade Operária Grandolense. O presidente da Câmara de Grândola, Luís Vital Alexandre, explicou que caberá à comissão desenhar e organizar o programa, apesar de o município já ter algumas propostas em preparação.
1: Dizer que são estas pessoas que vão desenhar o programa das comemorações. Da parte da Câmara Municipal de Grândola, temos, naturalmente, propostas pensadas, mas é a comissão que organizará o programa. O nosso objetivo, ainda que possamos ter iniciativas prévias, é que o programa oficial se inicie em 17 de maio de 2028, data em que José Afonso esteve na Sulfoque pela primeira vez em 1964, e se estenda até dia 2 de agosto de 2029, data em que se comemora o seu centenário.
0: Segundo o autarca, a família do músico optou por não integrar diretamente a comissão, mas manifestou disponibilidade para acompanhar os trabalhos e participar nos momentos em que considere mais relevantes. Na cerimónia, Francisco Fanhais recordou a amizade e o percurso partilhado com José Afonso, destacando a preservação da sua memória como uma das principais responsabilidades desta comissão. A apresentação da comissão decorreu este domingo junto à obra de arte pública Os Bravos, de Vils, que representa José Afonso. O município pretende iniciar formalmente as comemorações em 17 de maio de 2028, data em que, em 1964, José Afonso visitou pela primeira vez a Semefog. O programa irá estender-se até 2 de agosto de 2029, data em que José Afonso faria 100 anos. A Liga Portuguesa contra o Cancro promove até 29 deste mês rastreios gratuitos do cancro da pele em praias do Algarve, Alentejo e da Grande Lisboa e aconselhamento sobre medidas de proteção contra a radiação solar. Os rastreios são realizados por dermatologistas entre as 9 e as 18 horas através da observação com equipamento que permite analisar sinais e outras alterações na pele, refere o Núcleo Regional do Sul da Liga em comunicado. Os testes decorrem nas praias da Montarrota, dos Pescadores em Albufeira, de Alvor, Vila Nova de Milfontes no sábado, Domingo de Baixa em Sesimbra e Grande em Sintra. A Liga adianta que em caso de detecção de lesões cutâneas suspeitas, os participantes serão encaminhados para acompanhamento hospitalar. As pessoas poderão ainda obter aconselhamento sobre medidas protetoras contra a radiação solar, nomeadamente sobre a correta utilização do protetor solar. Em 2025, a Liga realizou, nos mesmos moldes, 510 rastreios, onde foram identificadas 55 lesões pré-malignas e 38 lesões malignas. É tudo. Continuação de uma boa terça-feira.
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1: Continuação de uma ótima terça-feira, uma boa tarde, boas férias na região, as melhores músicas na edição da tarde da M24. Agora recordamos com este fantástico Luca. Boa terça-feira, eu sou Edna Nobres.

0: apenas e este sinto muito são 4h25.
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0: Em São Domingos, a Mostra Gastronómica do Pão é festa e convívio. Acontece já este sábado, 8 de agosto. E a proposta é para provar os sabores do Alentejo, ouvir Bom Cante pelas 19h30 com os moços do Cante, rir com Ana Arrebentinha a partir das 21h e acabar a noite a dançar com Marco Felipe para o Bailarico a partir das 22h30. A não perder então esta Mostra Gastronómica do Pão, sábado a partir das 19h.
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0: Oscar Mads e este Make Me Feel a rodar em 102.7. De 7 a 9 de agosto, atenção que acontecem as tradicionais festas de São Romão, com a recriação dos seculares banhos de São Romão, venda de fruta e de doçaria da região, quermesse, bailes, música tradicional e muito mais na costa de Santo André, na tenda multiusos. As festas de São Romão são organizadas pela Junta de Freguesia de Santo André e vão então decorrer de 7 a 9 de agosto na Lagoa de Santo André, na costa de Santo André, com a participação a nível musical de Ivo Ramad e Luís Godinho na sexta-feira, sábado com o cortejo etnográfico e a recriação do banho de São Romão, com o rancho folclórico Ninho de uma Aldeia, também com o grupo de trajes e tradições da Lagoa de Santo André, logo a partir das 11 da manhã. Às 16h30, atuação do Folclores com o rancho folclórico Ninho de uma Aldeia. 18h30, atuação do grupo coral infantil de Ourique e pelas 21 horas, baile com Ricardo Alves. No domingo, volta de novo o cortejo etnográfico pelas 11 da manhã e, quando forem 18 horas, animação musical com o grupo Falta 1, um pouco mais cedo, 16h30, o Folclore, representado pelo grupo folclórico da Casa do Povo de Conceição de Faro. Às 21 horas, domingo, há baile com João Tendeiro e Ricardo Jorge. A não perderes esta edição de 2026 das Festas de São Romão, na costa de Santo André, de 7 a 9 de agosto.
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A Orquestra GMO Sioni Amo de Itália inicia a sua digressão pelo litoral lentejano em Vila Nova de Santo André esta quinta-feira, 6 de agosto, pelas 21h30, com uma atuação no Parque Central de entrada livre, uma organização da Academia de Música de Santo André. Não perder este concerto que promete ser inesquecível. Parque Central, quinta-feira, 21h30.

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1: Matias Damásio com os da Mana M24 a fechar esta primeira sequência de música para este final de tarde, terça-feira, 4 de agosto. Está de regresso, dia de trabalho concluído, regresso a casa, conte com a nossa companhia neste seu regresso a casa. Muita boa música não vai faltar, como sempre também as sugestões que habitualmente tenho para si. Quanto a si, está de férias, está a correr bem, espero bem que estejam a correr, como os programou. Boas férias.
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0: clássico este What a Wonderful World com Kenny G e Louis Armstrong na M24. Faz hoje exatamente 125 anos que nascia este nome grande do panorama musical mundial, Louis Armstrong, músico e cantor norte-americano, considerado uma das figuras mais influentes e importantes do jazz ao longo de uma carreira de 5 décadas. Foi sem dúvida um dos grandes nomes do panorama musical mundial, sendo notória as suas, enfim, capacidades e habilidades como trompetista, cornetista e também saxofonista. Deixou-nos a 6 de julho de 1971, aos 69 anos. Nascia há exatamente 125 anos atrás, 4 de agosto de 1901. Pois é. Agora é a altura para recordar que está aí mais um capítulo da iniciativa Às Quintas no Quintal. Esta quinta-feira há música no Quintal, assim, esta quinta, 6 de agosto, a partir das 21h30, o Quintal da Música em Odmira recebe a magia do jazz pela Associação Jazz e Não Só. Num espetáculo que reúne músicos de diferentes gerações, num encontro marcado pela criatividade, improvisação e partilha musical. Como sempre, no Quintal da Música, a entrada é gratuita. É já esta quinta-feira, imperdível. Já que estamos a falar de música, outro género, música cabo-verdiana, regressa ao Pátio das Artes do Centro de Artes de Sines, também esta quinta-feira, às 21h30, com um concerto de Jude Pina, no âmbito do programa AUCAS, animação do Pátio das Artes às Quintas. O Sarau Cabo Verde resulta da parceria entre o município de Sines, através da Biblioteca Municipal, Centro de Artes de Sines e a Associação Cabo-Verdiana de Sines e Santiago de Cacém, no âmbito do projeto A Cultura-te-se, Intercultural Culturalidade na cidade. É então a proposta, este concerto no Pátio das Artes, esta quinta-feira, 21h30, com Jude Pina, com entrada livre.
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António Zambujo na M24. Estamos agora a 19 minutos das 6 da tarde. Estávamos aqui a ouvir o António Zambujo. Recordo que ele vai estar no dia 14 deste mês de agosto em Ourique, por ocasião das festas de Santa Maria, de 13 a 16 de agosto. Ourique que volta a celebrar as festas de Santa Maria durante 4 dias, com concertos, bailes, largada de touros, há cerimónias religiosas também, atividades para crianças e animação de rua. E a entrada é livre. O António Zambujo passa por lá então no dia 14. Desde ontem e até sábado está a acontecer o 4º Festival Internacional de Capoeira na Baía de Sines, também com iniciativas em Porto Covo. Ao longo desta semana, o programa inclui rodas de capoeira, música, a samba, a forró, atividades náuticas, convívios, bom, e muito mais. Durante todo o dia, então, principalmente na Avenida da Praia Vasco da Gama, na Praia Vasco da Gama, e também com algumas iniciativas no Porto Covo. www.radiom24.pt

0: Williams na M24, esta chama-se Marilyn Monroe. E por falar nisso, faz hoje exatamente 64 anos, estávamos a 4 de agosto de 1962, falecia Marilyn Monroe, tinha 36 anos de idade na altura. Como estrela de cinema de Hollywood, é um dos maiores símbolos sexuais do século XX, sem dúvida. Apesar da sua carreira ter durado apenas uma década, os seus filmes arrecadaram mais de 200 milhões de dólares até ao dia da sua morte, a 4 de agosto de 1962, com apenas 36 anos de idade. 60 e poucos anos após a sua morte, continua a ser considerada um dos maiores ícones da cultura popular. E aqui recordamos também. Agora é a altura de lhe recordar que é já este fim de semana que acontece a tradicional festa de São Romão na costa de Santo André, sempre com a recriação dos seculares banhos de São Romão. São o principal cartaz, eu diria, da festa. Mas para além disso, há venda de fruta e doçaria da região, há quermesses, há bailes, há música tradicional e muito mais a acontecer na costa de Santo André no próximo fim de semana, 7, 8 e 9. A proposta é que passe o dia na praia e depois desfrute da festa. Festa de São Romão, costa de Santo André, próximo fim de semana. Aqui na M24, à hora certa, atualizamos as notícias da região e logo a seguir o mundo da economia no Pulsar Económico.
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3: PJ faz buscas no Porto de Sines em porta contentores suspeitos de transportar droga.
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3: A PJ está a realizar buscas no navio porta-contentores, suspeito de transportar uma quantidade ainda desconhecida de cocaína, conduzido durante a madrugada desta terça-feira ao Porto de Sines. O navio Maersk Nokwanda, que navegava sob bandeira de Hong Kong, foi interceptado pelas autoridades portuguesas, encontrando-se a operação a ser coordenada pela Unidade Nacional de Combate ao Tráfico de Estupefacientes da PJ. Segundo a SIC Notícias, a investigação aponta para que a droga transportada a bordo pudesse vir a ser transferida em alto mar para lanchas de alta velocidade através do método conhecido como drop-off, seguindo depois para desembarque em praias ou outros locais isolados. A Polícia Judiciária confirmou que estão a decorrer diligências no local, não tendo sido ainda divulgadas informações sobre a quantidade de cocaína encontrada, origem do carregamento ou a eventual realização de detenções. A operação permanece em curso, pelo que são esperadas novas informações por parte das autoridades. A Câmara de Santiago de Cacém celebrou um protocolo com a Unidade Local de Saúde do Litoral Alentejano para a cedência gratuita de uma habitação municipal destinada ao alojamento temporário de médicos anestesiologistas. O acordo foi assinado esta segunda-feira pela vereadora Teresa Serrão Gonçalves, em representação do município, e pela presidente do Conselho de Administração da USLA, Catarina Felipe. A habitação será utilizada exclusivamente por profissionais.

0: Irene Flunser Pimentel, Viriato Teles e representantes da Associação José Afonso, da Associação 25 de Abril e da Sociedade Musical Fraternidade Operária Grandolense. O presidente da Câmara de Grândola, Luís Vital Alexandre, explicou que caberá à comissão desenhar e organizar o programa, apesar de o município já ter algumas propostas em preparação.
1: Pensadas, mas é a comissão que organizará o programa. O nosso objetivo, ainda que possamos ter iniciativas prévias, é que o programa oficial se inicie em 17 de maio de 2028, data em que José Afonso esteve na Sunfolk pela primeira vez em 1964, e se estenda até dia 2 de agosto de 2029, data em que se comemora o seu centenário.
0: As cobrações deverão começar na data que assinala a primeira atuação de José Afonso na Sociedade Musical Fraternidade Operária Grandolense, em 1964, e terminar no dia em que o músico completaria 100 anos. Luís Vital Alexandre afirmou que o programa deverá abordar todas as dimensões de José Afonso e não apenas a ligação à Grândola Vila Morena, procurando transmitir o seu legado às gerações mais jovens. Segundo o autarca, a família do músico optou por não integrar diretamente a comissão, mas manifestou disponibilidade para acompanhar os trabalhos e participar nos momentos em que considera mais relevantes. Na cerimónia, Francisco Fanhais recordou a amizade e o percurso partilhado com José Afonso, destacando a preservação da sua memória como uma das principais responsabilidades desta comissão. A apresentação da comissão decorreu este domingo junto à obra de arte pública Os Bravos, de Vils, que representa José Afonso. O município pretende iniciar formalmente as comemorações em 17 de maio de 2028, data em que, em 1964, José Afonso visitou pela primeira vez a Sunfolk. O programa irá estender-se até 2 de agosto de 2029, data em que José Afonso faria 100 anos. A Liga Portuguesa contra o Cancro promove até 29 deste mês rastreios gratuitos do cancro da pele em praias do Algarve, Alentejo e da Grande Lisboa e aconselhamento sobre medidas de proteção contra a radiação solar. Os rastreios são realizados por dermatologistas entre as 9 e as 18 horas através da observação com equipamento que permite analisar sinais e outras alterações na pele, refere o Núcleo Regional do Sul da Liga em comunicado. Os testes decorrem nas praias da Montarrota, dos Pescadores em Albufeira, de Alvor, Vila Nova de Milfontes no sábado, Domingo de Baixo em Sesimbra e Grande em Sintra. A Liga adianta que em caso de detecção de lesões cutâneas suspeitas, os participantes serão encaminhados para acompanhamento hospitalar. As pessoas poderão ainda obter aconselhamento sobre medidas protetoras contra a radiação solar, nomeadamente sobre a correta utilização do protetor solar. Em 2025, a Liga realizou, nos mesmos moldes, 510 rastreios, onde foram identificadas 55 lesões pré-malignas e 38 lesões malignas. É tudo. Continuação de uma boa terça-feira.
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3: 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Temperatura atual, 26 graus.
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2: Os quatro maiores bancos com atividade em Portugal somam lucros de 2.170 milhões de euros. É o destaque desta edição do Pulsar Económico.

0: No primeiro semestre de 2026, os quatro bancos com atividade em Portugal, que já apresentaram contas, Caixa Geral de Depósitos, Millennium BCP, Santander e BPI, somaram 2.170 milhões de euros em lucros, valor praticamente idêntico aos 2.173 milhões de euros registados no mesmo período do ano passado. Embora a estabilidade do montante agregado e os rácios de mal parado abaixo de 2% sinalizem a saúde do setor, o desempenho individual revelou fortes disparidades. A Caixa Geral de Depósitos manteve a liderança em lucros com 913 milhões de euros, mais 2,2%, enquanto o Millennium BCP destacou-se como o motor de crescimento com um acréscimo de 12,7%, beneficiando do desempenho da operação em Portugal e por ser o único a expandir a margem financeira. Em contraciclo, o Santander e o BPI registaram quebras de lucros de quase 5% no Santander e 13% no BPI. A pressão sobre a margem financeira atingiu a maioria das instituições, sendo compensada pelo aumento da receita de comissões em todos os bancos, com destaque para os 8% do BPI e os 6% da Caixa Geral de Depósitos, e ainda pelo crescimento robusto da concessão de crédito, liderado pelo Santander, com um acréscimo de 9,4%. Apesar da queda nos lucros devido a encargos não recorrentes, o Santander continuou a ser o banco mais rentável, numa altura em que o novo banco, Montepio e Crédito Agrícola, ainda não reportaram os seus resultados. A 1 de agosto entraram em vigor as novas orientações do Banco de Portugal para a concessão de crédito a particulares, substituindo a recomendação de 2018 para prevenir o endividamento excessivo e reforçar a estabilidade financeira. Entre as principais alterações, destaca-se a redução da taxa de esforço máxima de 50% para 45%, com destaque para exceções, reduzida para 10% do financiamento total. Adicionalmente, a maturidade do crédito à habitação passa a ter apenas 2 escalões de idade, o máximo de 40 anos para clientes até aos 35 anos e de 35 anos para quem tem mais de 35 anos. Foi eliminada a possibilidade de financiamento a 100% para imóveis do próprio banco e excluído o leasing imobiliário do âmbito destas diretrizes. A intervenção preventiva do supervisor bancário surge em resposta ao aumento dos preços das casas, ao crescimento na concessão de crédito e ao perfil de compradores mais jovens com rendimentos tipicamente mais baixos. 7 países da OPEP+, Argélia, Iraque, Kuwait, Arábia Saudita, Cazaquistão, Omã e Rússia, decidiram, numa reunião online, manter a sua política de estabilização do mercado petrolífero, dando continuidade aos aumentos que adicionaram 940 mil barris por dia às cotas desde o início da guerra no Médio Oriente, 28 de fevereiro. Alcançado no quarto encontro do grupo, após a saída inesperada dos Emirados Árabes Unidos em maio, o acordo surge no momento em que os incrementos deixam de ser apenas teóricos. Após o bloqueio inicial no Estreito de Hormuz pelo Irão, a assinatura de um memorando de entendimento entre Teherão e Washington permitiu à Arábia Saudita e países vizinhos restabelecer os envios, gerando um excedente nos mercados asiáticos. O aumento de 188 mil barris diários, previsto para setembro, encerra formalmente as duas rondas de cortes de produção aplicadas em 2023 para conter o excesso de oferta, restrições que ascenderam a cerca de 3 milhões e meio de barris por dia, excluindo os Emirados Árabes Unidos. Entre abril de 2024 e junho de 2026, o número de beneficiários do Complemento Solidário para Idosos cresceu 75%, aumentando de cerca de 140 mil para um máximo histórico de 245.500 idosos. Paralelamente, em junho de 2026, mais de metade dos apoiados passou a receber uma prestação mensal superior a 200 euros, escalão onde se registou um aumento de 45 mil para 132 mil beneficiários, sendo que um em cada 5 auferiu mais de 300 euros. Adicionalmente, no ano de 2026, mais de 220 mil séniores beneficiaram da gratuitidade de medicamentos garantida por este programa. De acordo com o Ministério do Trabalho, Solidariedade e Segurança Social, esta expansão na cobertura e no valor dos apoios resultou de medidas específicas de reforço do complemento solidário para idosos, direcionadas aos idosos com menos recursos. Destaca-se o aumento do valor de referência do apoio, que subiu de 550,70 euros em 2024 para 670 euros em 2026, e a alteração das condições de acesso, que deixou de considerar o rendimento dos filhos no cálculo da atribuição e reavaliação da prestação. O fenómeno conhecido como New Hire Ghosting caracteriza-se por candidatos que aceitam formalmente uma oferta de emprego, chegam a assinar o contrato, mas desaparecem antes do primeiro dia de trabalho. Um estudo publicado na revista Human Resource Management, que analisou 157.154 ofertas aceites entre 2019 e 2025, revela que 4,1% dos contratados não chegaram a iniciar funções, resultando em custos anuais superiores a 6.900.000 dólares para as empresas que os contrataram. A investigação indica que o problema vai além da falta de profissionalismo e reflete uma mudança estrutural no mercado laboral. Num contexto mais dinâmico e digital, a assinatura do contrato deixou de ser vista como uma decisão definitiva, sobressaindo a fragilidade do contrato psicológico, o vínculo informal de confiança e expectativas durante o período de espera até à entrada efetiva. As consequências para as empresas incluem o desperdício de recursos em recrutamentos, que têm de ser reiniciados, perdas de produtividade e um clima de incerteza interna. O estudo destaca que a responsabilidade não é exclusiva dos candidatos, pois a falta de comunicação por parte da organização entre a aceitação da proposta e o primeiro dia aumenta a probabilidade de desistência. Por outro lado, manter um contacto regular e antecipar o processo de integração ajuda a fortalecer a ligação à empresa e a reduzir o risco de abandono. Em suma, o fenómeno evidencia uma transformação no conceito de compromisso profissional, em que a aceitação de um emprego passou a ser encarada por muitos trabalhadores como uma escolha provisória, enquanto mantém outras oportunidades em aberto. Mas há consequências. Quem encara tudo na vida como provisório, não assume compromissos e não tem palavra, acaba por ser tratado também como provisório e facilmente dispensável.
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1: São agora 6 horas mais 19 minutos.
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1: De partida para mais uma hora neste final de tarde, terça-feira, 4 de agosto, na M24. Eu sou o Suzano e vou ficar consigo até bem perto das 7 da tarde.
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0: São as 4:30, meu amor, dorme bem agora, 29 minutos para as 7. Olhamos o tempo, a previsão para amanhã, segundo o Instituto Português do Mar e da Atmosfera. Vamos ter uma quarta-feira com céu pouco nublado ao limpo, ainda que apresente períodos de muita nubosidade até o início da manhã. Vento fraco a moderado, por vezes forte na faixa costeira e também nas terras altas. E para amanhã há uma pequena subida de temperatura máxima nas regiões do interior e também no sotavento algarvio. Máximas previstas de 25 graus para Sines, Santiago de Cacém 26, 27 para Odmira, Lisboa 29, 30 para Grândola, Ourique 31, 32 é a máxima prevista para Aljustrel, Beja e Faro, Évora e Alcácer do Sal poderão chegar aos 33 graus.
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0: 16, os GNR não se esqueçam que eles vão estar por Grândola no dia 31 deste mês, por ocasião da Feira de Agosto em Grândola. Já que estou a falar de Grândola, muito antes disso, já este fim de semana, no Conselho de Grândola, Carvalhal, a Feira de São Romão acontece já nos dias 6, 7, 8 e 9, ou seja, começa a quinta-feira, termina no domingo, por lá vão passar DJs, há bailaricos também e há concertos. Viramilho na quinta-feira, na sexta-feira, 7 de agosto, Luís Trigacheiro, no sábado, Ciro e no domingo, Jorge Guerreiro. É a Feira de São Romão no Carvalhal, com, claro, entrada gratuita.
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0: Os Depeche Mode na M24. 4 são os minutos que nos separam das 7 da tarde. Está na altura de me despedir-se e, como sempre, foi um gosto passar mais um final de tarde na sua companhia. Estou de regresso amanhã, à mesma hora, continuação de uma ótima terça-feira, ou pelo menos o que dela resta. Ainda um bocadinho. Aproveite bem. Até amanhã.
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0: São 20 horas e 2 minutos.
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7: Grândola reúne 15 personalidades na Comissão do Centenário de José Afonso.
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7: Um total de 15 individualidades, entre elas Arturo Regueira, João Afonso e Rui Vieira Neri, integram a Comissão Municipal para as Comemorações do Centenário do Nascimento de José Afonso em Grândola. Presidida pelo músico Francisco Fanhais, a Comissão integra pessoas ligadas ao percurso artístico e pessoal de José Afonso, investigadores, representantes de instituições e personalidades de Grândola. Fazem parte da Comissão Alcides Bizarro, chefe da Divisão de Cultura do município, Arturo Regueira, Dulce Manuel, Guilherme Lourenço, Irene Flunser Pimentel, João Afonso, José Fortes, Luís Freitas Branco, Rui Pato, Rui Vieira Neri e Viriato Teles. A Associação José Afonso está representada por João Madeira, a Associação 25 de Abril por Vasco Lourenço e a Sociedade Musical Fraternidade Operária Grandolense por Adélia Botelho Candeias. A apresentação da comissão decorreu este domingo junto à obra de arte pública Os Bravos, de Vils, que representa José Afonso. O município pretende iniciar formalmente as comemorações em 17 de maio de 2028, data em que, em 1964, José Afonso visitou pela primeira vez a Sociedade Musical Fraternidade Operária Grandolense. O programa irá estender-se até 2 de agosto de 2009, data em que José Afonso faria 100 anos. Saboia recebe de 14 a 16 deste mês mais uma edição da FACES, Feira de Artes, Cultura, Economia e Saberes, uma iniciativa promovida pelo Saboia Atlético Clube em parceria com a Associação Humanitária Lar Dona Ana Pacheco e o apoio do município de Odmira e da Junta de Freguesia de Saboia. Durante 3 dias, o Largo do Pavilhão de Saboia será palco para um encontro dedicado à cultura, às tradições e aos saberes locais, tendo como tema central a cortiça, um recurso natural com forte expressão no território. Através de uma programação diversificada, que alia cultura, convívio, gastronomia e animação para todas as idades, o evento contará com espaços de exposição, artesanato, serviços de jantares e petiscos, animação infantil, pinturas faciais e várias atividades. A música e o entretenimento estarão também em destaque, com vários momentos de animação e espetáculos, incluindo bailes e atuações de grupos musicais como Brasa Dourada e Moços do Mira. A programação integra ainda a tradicional feira anual de agosto que decorre no Largo da Moagem. A iniciativa Noites no Largo regressa este mês ao Concelho de Santiago do Cacém com a apresentação da peça A Bilha Quebrada pela BAL 17, a Companhia de Teatro na Educação do Baixo Alentejo. O espetáculo vai percorrer 12 localidades entre 13 e 30 deste mês de agosto, numa iniciativa promovida pela Câmara de Santiago do Cacém e pela Companhia de Teatro, com o apoio das Juntas de Freguesia. A programação começa às 21 horas com uma arruada musical pelas ruas de cada localidade, seguindo-se o início da peça às 21h30. As sessões são gratuitas e procuram reforçar a descentralização cultural e aproximar o teatro de rua das populações. A primeira apresentação está marcada para 13 de agosto no Largo da República, em Alvalade, seguindo-se a Costa de Santo André no dia 14 e Cercal do Alentejo no dia 15. A peça passa depois por Val de Água, Cruz de João Mendes, Abela, Santiago do Cacém, Ermidas Machado, Santa Cruz, Vila Nova de Santo André e São Domingos, entre 19

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0: Temperatura atual, 22 graus.
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0: São 23 horas.
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0: Temperatura atual, 21 graus.
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0: É meia-noite e um minuto.
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0: Temperatura atual, 21 graus.
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